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2: 1:22.
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1: 2 horas.
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2: Oitenta e nove ponto sete.

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1: 2:14.
2: Boa noite.

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2: 2:24.
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2: 3 horas.
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0: 5 e 22.
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1: 6 horas.
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4: Esta segunda-feira, em Rebordões e Monte Córdova, ainda focos em Ponte Lima, Lamego e Arouca. Na manhã de hoje, o Primeiro-Ministro visita a Autoridade Nacional de Emergência e Proteção Civil. Devido ao calor, hoje há 9 distritos do norte e centro do país, sob aviso laranja. A meteorologista Cristina Simões descreve temperaturas que podem ultrapassar os 40 graus.
5: Estamos com um aviso emitido na região norte e parte da região centro, nível laranja, o segundo mais grave da escala. Os restantes distritos mais a sul, com aviso amarelo até Porto Alegre, Castelo Branco, Leiria, Santarém e Porto Alegre, ainda com aviso amarelo também a terminar no dia 8. Está quase tudo acima de 35 graus e poderão ultrapassar os 40 em alguns locais. E são temperaturas elevadas que vão chegar perto do litoral também.
4: A meteorologista Cristina Simões, as temperaturas devem começar a descer de forma gradual a partir de quarta-feira. Lá por fora, no Estreito de Hormuz, pelo menos um morto na sequência de um ataque a uma embarcação. O navio terá sido atingido por um projétil de origem desconhecida enquanto fazia a travessia pelo canal. A informação é avançada pela Unidade de Operações de Comércio Marítimo do Reino Unido. No futebol, Rodrigo Mora já será jogador da Roma, quem o diz é Fabrizio Romano. Segundo o especialista no mercado de transferências, os papéis terão sido assinados na noite desta segunda-feira entre os clubes. O médio de 19 anos deverá seguir hoje para Roma para testes médicos. A confirmar-se, o negócio deverá ser feito por 25 milhões de euros por 50% do passe. Goleada encarnada em Rio Maior, o Benfica venceu o Casa Pia por 7-0, com golos de Prestiani, Rafa, John Duran, hat-trick de Pavlidis e ainda com direito a um autogolo dos gansos. Marco Silva diz-se satisfeito com o resultado.
6: Nós simplesmente somámos 3 pontos, nós ganhámos um jogo, que me deixa muito satisfeito, não sofremos golos, nada mais que isso. Nós vamos pensar que fizemos algo extraordinário e estamos completamente enganados. Daqui a 2 dias, 3 dias temos mais um jogo em que temos que provar outra vez, e isto é que faz a vida de um clube grande.
4: O técnico dos encarnados, que encerram a segunda jornada do Campeonato Português em quarto lugar com 4 pontos. Ponto final nesta edição. Notícias às 7 com o jornalista Sérgio Costa.
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2: 6:29.
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1: 7 horas. 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
3: De Moncorvo, o mais preocupante em todo o país, Rodrigo Mora já será jogador da Roma.
4: Começa agora a edição das 7.
3: E abrimos com essa informação. Rodrigo Mora já será jogador da Roma de Itália. O acordo entre o clube italiano e o Futebol Clube do Porto terá sido alcançado na última noite. Indicação avançada pelo jornal O Jogo e pelo jornalista Fabrizio Romano, especialista no mercado de transferências. O negócio prevê o pagamento de 25 milhões de euros no imediato por 50% do passe. O médio de 19 anos deverá seguir ainda hoje para a Itália para testes médicos. Rodrigo Mora já será jogador da Roma de Itália. Ainda no futebol, chapa 7, o Benfica alcançou a primeira vitória no campeonato ao derrotar o Casa Pia por expressivos 7-0. Destaque para os três golos do grego Pavlidis. Questionado sobre a eventual saída do avançado, o técnico Marco Silva diz nada a temer.
5: Não temo absolutamente nada. O mercado está aberto, há muitos rumores, como podem haver telefonemas no nosso clube, nós também podemos telefonar para outros clubes.
3: Marco Silva no final do Casa Pia 0, Benfica 7. Fogo imparável. As elevadas temperaturas durante a noite dificultaram o combate ao incêndio da Torre de Moncorvo, que lavra desde sábado. O incêndio tem três frentes ativas e os operacionais estão posicionados para a proteção de duas aldeias. O segundo comandante regional do Norte, Luís Araújo, admite que a estratégia foi redesenhada para ultrapassar as dificuldades.
6: O incêndio tem três frentes ativas. Estamos neste momento com os meios a combate, a recolocar meios e a fazer tudo aquilo que é a estratégia, até porque as temperaturas não baixaram, a umidade mantém-se com pouca percentagem.
3: Luís Araújo, o segundo comandante regional de emergência da Proteção Civil do Norte, em declarações à Renascença, mais de 400 bombeiros continuam a combater o incêndio de Torre de Moncorvo. Ainda em Trás-os-Montes, o incêndio em Vila Flor mobiliza uma centena de bombeiros. Em Santo Tiço, 184 operacionais combatem as chamas, que lavram em Rebordões e Monte Córdova. Registro ainda para incêndios em Ponte de Lima, Lamego e Arouca. Já dominadas estão as chamas em Boticas e em Valongo. Na manhã de hoje, perante este cenário, o Primeiro-Ministro visita a Autoridade Nacional de Emergência e Proteção Civil. E face ao risco de incêndio rural para os próximos dias e ao facto de Portugal estar a enfrentar fogos com alguma complexidade, não está previsto o envio de meios nacionais para a Espanha ou França. A informação é avançada à Renascença por fonte do Ministério da Administração Interna, depois de França e Espanha terem ativado um mecanismo europeu de proteção civil devido aos fortes incêndios que estão a enfrentar. Devido ao calor, hoje há 9 distritos do norte e centro do país sob aviso laranja. A meteorologista Cristina Simões descreve temperaturas que podem ultrapassar os 40 graus.
7: Estamos com um aviso emitido na região norte e parte da região centro, nível laranja, o segundo mais grave da escala. Os restantes distritos mais a sul, com aviso amarelo até Porto Alegre, Castelo Branco, Leiria, Santarém, Porto Alegre, ainda com aviso amarelo também a terminar no dia 18. Está quase tudo acima de 35 graus e poderão ultrapassar os 40 em alguns locais. E são temperaturas elevadas que vão chegar perto do litoral também.
3: A meteorologista Cristina Simões, as temperaturas devem começar, contudo, a descer de forma gradual a partir de amanhã, quarta-feira. Reforma da Segurança Social. Esta manhã vai ser apresentado um relatório que, se for aplicado, terá impacto no futuro das pensões. Trata-se de um extenso documento elaborado pelo Grupo de Trabalho, nomeado pelo Governo para a Reforma da Segurança Social e que inclui vários alertas. Os pormenores ainda não são conhecidos, mas o economista João Duque sublinha que o envelhecimento do país e a entrada na reforma da geração dos anos 60 coloca em causa a sustentabilidade do atual modelo de segurança social.
8: Estamos a caminhar para um período de grande dependência daquilo que foi a nossa poupança coletiva para fazer face à aposentação de uma geração que se está a começar a aposentar, que é muito populosa, que tem condições e tem, enfim, uma expectativa de vida, de sobrevida para além da idade da reforma, muitíssimo maior do que a anterior, e portanto tudo isto é muito preocupante, deve ser contabilizado no estudo.
3: Sobre as propostas que podem estar no documento, o João Duque acredita que podem passar por uma redução do valor das pensões ou por limites, apesar de entender que já será tarde para aplicar este último recurso. O passo ferroviário verde vai ser alargado à Fertagus, confirmação da Secretária de Estado da Mobilidade através das redes sociais. Até agora, o passo podia ser utilizado apenas nos transportes urbanos da CP. O Governo prevê alargar o passo ferroviário verde a todos os serviços urbanos de Lisboa e do Porto, já no mês de setembro. O anúncio do alargamento do passo verde foi feito na rentrée política dos sociais-democratas. Em Oakland, nos Estados Unidos, esta terça-feira, às vezes, alegações finais no julgamento da Meta, a proprietária do Instagram e Facebook, está a ser processada por vários estados norte-americanos que pretendem provar que a empresa tecnológica tornou estas redes sociais deliberadamente viciantes para os menores. Aí está em causa neste julgamento, cujas alegações iniciais têm hoje lugar em Oakland. Certamente será um tema que vai dar muito que falar.
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0: Dias de verão no concelho, também no fim de semana de 22 e 23 de agosto, o lugar de Vilar na freguesia de Oliveira das Mães recebe as festas em honra de São Lourenço. Entre 27 e 31 de agosto realizam-se as festas em honra de São Luís, em Palmas, e de 28 a 30 de agosto, Ocela volta a estar em festa, desta vez com as celebrações de Nossa Senhora do Crasto. No mesmo fim de semana, de 28 a 30, realiza-se ainda a 23ª concentração motard do Motoclube Os Últimos, na Escola Secundária Área Soares Basta, em Oliveira das Mães. Setembro traz depois um dos maiores eventos do calendário oliveirense. Nos dias 11 e 12, a cidade volta a vestir-se de branco para mais uma edição da Noite Branca. Durante dois dias, o centro de Oliveira das Mães transforma-se num grande recinto de música e animação, com vários palcos, iluminação decorativa, performances itinerantes, comércio e restauração. Entre os nomes em destaque estão Wilson Honrado, Rapazes da Ramboia, DJ Joana Pérez e DJs de Vacaciones. A edição volta também a apostar no talento local, com atuações de Artur Almeida, Canavarro, Domingos Oliveira, Edgar Marques, Hugo Rezende, Martim Azevedo, Milheiro, Moleque da Favela, entre outros DJs. Martim Azevedo terá ainda atuações especiais, no dia 11, acompanhado pela cantora Ju Flores, e no dia 12, com La Mouche Violin Performance e o saxofonista Bruno Soares. Já no dia 26 de setembro, o desporto volta à rua com o AZ Street Basket, junto às piscinas municipais de Oliveira das Mães. O torneio misto de basquetebol 3 contra 3 recebe equipas dos escalões sub-12 e sub-14, com inscrições abertas até 11 de setembro. E outubro chega ao som do jazz e do blues. A 5ª edição do Azumães Jazz and Blues arranca no dia 1 de outubro, às 21h30, no Teatro Municipal, com Buda Power Blues e Maria João, que apresentam o álbum The Blues Experience. O festival prolonga-se até 23 de outubro. No dia 8 atua o João Tavares Quinteto, liderado pelo trompetista oliveirense João Tavares. No dia 15 é a vez da cantora oliveirense Gabriela Soares. A programação inclui ainda no dia 18 o espetáculo de dança Ainda Ardemos, da Protocompanhia. O encerramento acontece a 23 de outubro com a Orquestra Jazz de Matosinhos e Cristina Branco, fechando uma edição que cruza jazz, blues, dança e criação contemporânea.
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2: Dedica a música Gaudí de Capicula a todo o público feminino da KMFM.

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1: Olá, sou o Henrique. Queria ouvir Landrick a Mulheres e Mulheres para dedicar à minha esposa e filhos. Muito obrigado.

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5: 8 horas. 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
6: Temperaturas dificultam o combate às chamas em Torre de Moncorvo, cenário mais favorável em Ponte de Lima. Esta manhã vai ser apresentada a proposta de reforma da Segurança Social.
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6: À medida da informação de que foi restabelecida a circulação na linha de Cascais, a circulação ferroviária esteve interrompida no sentido Lisboa-Cascais devido a um atropelamento na estação de Passo de Arcos. A circulação foi retomada, mas poderá verificar-se ainda alguns atrasos. Mapa dos incêndios, sinais positivos no fogo que lavra em Ponte de Lima. Os bombeiros conseguiram extinguir boa parte da frente de fogo que lavra desde domingo na Senhora da Rocha, em Ponte de Lima. Há instantes, já em declaração à Renascença, o segundo comandante subregional da Proteção Civil do Alto Minho dava conta dos trabalhos em curso.
8: A noite foi aqui muito trabalhosa. Nós tivemos aqui muito trabalho em extinguir grande parte aqui da frente do incêndio, que era muito extensa. Contudo, ainda temos aqui cerca de 500 metros de frente ativa. O restante perímetro está neste momento a ser consolidado, mas esta frente aqui ainda nos merece aqui alguma preocupação, sobretudo durante o dia, porque vai haver muita intensificação do vento e poderá fazer com que o perímetro do incêndio aqui alargue nesta zona de difícil acesso, com um povoamento de eucaliptal e pinhal muito denso, em zona de elevado declive.
6: Nuno Seixas, segundo comandante subregional da Proteção Civil do Alto Minho, em declarações a Liliana Monteiro. Aguarda-se agora a entrada em ação dos meios aéreos. O mesmo se espera também em Torre de Moncorvo, onde as chamas avançam em três frentes, num fogo que deflagrou no passado sábado. O segundo comandante Luís Araújo, do Comando Subregional da Proteção Civil do Douro, fala em dificuldades, o que obriga a redesenhar a estratégia de combate ao fogo.
9: O incêndio tem três frentes ativas. Estamos neste momento com os meios a combate, a recolocar meios e a fazer tudo aquilo que é a estratégia para conseguir aproveitar a janela da oportunidade noturna, que infelizmente foi bastante curta porque as temperaturas não baixaram, a umidade mantém-se com pouca percentagem.
6: Luís Araújo, o segundo comandante do Comando Subregional da Proteção Civil do Douro. Esta hora a Proteção Civil destaca ainda como significativos os incêndios de Rebordões em Santo Tirso e Cabreiros em Arouca e também em Vila Flor, no distrito de Bragança. Reforma da Segurança Social. Esta manhã vai ser apresentado um relatório que, se for aplicado, poderá ter impacto no futuro das pensões. Trata-se de um extenso documento elaborado pelo Grupo de Trabalho, nomeado pelo Governo para a Reforma da Segurança Social e que inclui vários alertas. Os pormenores ainda não são conhecidos, mas o economista João Duque sublinha que o envelhecimento do país e a entrada na reforma da geração dos anos 60 coloca em causa a sustentabilidade do atual modelo da Segurança Social.
10: Estamos a caminhar para um período de grande dependência daquilo que foi a nossa poupança coletiva para fazer face à aposentação de uma geração que se está a começar a aposentar, que é muito populosa, que tem condições e tem, enfim, uma expectativa de vida, de sobrevida para além da idade da reforma, muitíssimo maior do que a anterior e, portanto, tudo isto é muito preocupante, deve ser contabilizado no estudo.
6: Sobre as propostas que podem estar no documento, o João Duque acredita que podem passar por uma redução do valor das pensões ou por limite impostos, apesar de entender que já será tarde para aplicar este último recurso.
10: Reduzir as pensões que se pagam às pessoas. Isso é uma possibilidade, se houver necessidade disso, e há várias maneiras de o fazer. Ou fazemos de uma forma generalizada, percentualmente igual para todos, ou cortando mais aos que mais recebem e menos aos que menos recebem. Claro que se pode falar em plafonamento para o futuro, pronto, é uma alternativa, e dizer, bom, a partir de agora, não contem com reformas a partir de agora, já é tarde, a meu ver.
6: O economista João Duque, ouvido por Filipa Ribeiro, esta manhã vai ser apresentado o relatório sobre a reforma da Segurança Social. Aumentam os tempos de espera nas urgências, um registro transversal a vários hospitais. No Hospital de Évora, os doentes com pulseira amarela esperam mais de 8 horas. Em Braga, aguardam mais de 5 horas e meia. No Hospital São João do Porto, no Santa Maria, em Lisboa, Vila Franca de Xira, Garcia de Horta, em Almada, os doentes urgentes aguardam cerca de 4 horas. No futebol, destaque esta manhã para a informação de que Rodrigo Moura já estará a caminho de Roma. O acordo entre o clube italiano e o Porto terá sido alcançado na última noite. Indicação do jornal O Jogo e do jornalista Fabrizio Romano, especialista no mercado de transferências. O negócio prevê o pagamento de 25 milhões de euros no imediato por 50% do passe. Ainda no futebol, o Benfica alcançou a primeira vitória no campeonato ao derrotar o Casa Pia por expressivos 7-0. Resultado que deixa o técnico Marco Silva satisfeito, sobretudo diz, por não ter sofrido golos. A fechar, indicação de que morreu a atriz Laura Cardoso, considerada uma dos principais nomes da dramaturgia brasileira, tinha 98 anos. A informação foi divulgada no perfil oficial no Instagram. A atriz faleceu em casa em São Paulo na última noite. Ponto final nesta edição das 8. Informação atualizada também em rr.pt.
11: Muito obrigada. Até já.
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1: Bom dia, para dedicar à Daniela, à Karina e à Sónia e à Ana a música Gustavo Lima, Inventores dos Amores. Beijinhos!

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1: Olá, quero ouvir uma música da Adele para dedicar às funcionárias da EPA, em especial à Andreia e à Sandra. Quero dedicar também à Márcia e à Ana e ao meu marido.

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2: 8:52.
3: Bom dia.

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8: Muito bom dia, são 9 horas 8 nos Açores. Vamos saber quais os títulos em destaque. Sérgio Costa, bom dia, Sérgio.
9: Olá, viva, bom dia. Fogo sem controlo obriga à proteção de aldeias. Relatório para a reforma da segurança social apresentado esta manhã.
8: Começa agora a edição das 9.
9: As chamas continuam a avançar em Torre de Moncorvo, obrigam à proteção de 3 aldeias na região. Continua a ser a situação mais complexa no mapa de incêndios. No total são mais de 400 os operacionais destacados para este fogo, que está ativo desde sábado. Cenário descrito pelo comandante José Miranda, da Proteção Civil Nacional.
10: O incêndio de Torre de Moncorvo, um empenhamento de 148 veículos, 431 operacionais. Está-se a proceder algumas defesas perimétricas de povoações, nomeadamente em Coleja, Pinhal do Douro, lagares nas encostas viradas ao Rio Douro também. Mas, por enquanto, tudo ainda em segurança. Mantemos os meios terrestres tanto em combate como em defesa das populações.
9: Também em Arouca, as autoridades estão colocadas por precaução nas aldeias de Cando e Bucegedim. Este é um incêndio que teve início na última noite, mobiliza mais de uma centena de operacionais. No total, são perto de 1000 bombeiros que a esta hora combatem incêndios em vários pontos do país. Registo para fogos em Santo Tirso e Ponte de Lima. Neste caso, onde as previsões de aumento de intensidade do vento preocupam as autoridades, como indica o segundo comandante Nuno Seixas, da Proteção Civil do Alto. Alto Minho.
11: Já se faz sentir algum vento e aquilo que se perspectiva, de acordo com a previsão do Instituto Português de Meteorologia e Atmosfera, é que haverá uma intensificação do vento a partir agora de cerca das 10 horas da manhã. Quando for possível, os meios aéreos vão entrar aqui também a dar-nos aqui algum apoio, mas o meio aéreo por si só não consegue resolver, que é sempre preciso o pessoal em terra para consolidar toda esta zona.
9: A situação é em Ponte de Lima. Para esta hora, entretanto, está prevista a visita do Primeiro-Ministro à sede da Autoridade Nacional da Proteção Civil. Já daqui a uma hora começa a ser apresentado o relatório da reforma para a reforma da Segurança Social. Trata-se de um extenso documento elaborado pelo Grupo de Trabalho nomeado pelo Governo. Os detalhes não são ainda conhecidos, mas o economista João Duque sublinha que o envelhecimento da população, a entrada na reforma da geração dos anos 60, coloca em causa a sustentabilidade do modelo de segurança social.
12: Estamos a caminhar para um período de grande dependência daquilo que foi a nossa poupança coletiva para fazer face à aposentação de uma geração que se está a começar a aposentar, que é muito populosa, que tem condições e tem, enfim, uma expectativa de vida, de sobrevida para além da idade da reforma, muitíssimo maior do que a anterior, e portanto tudo isto é muito preocupante, deve ser contabilizado no estudo.
9: Análise do economista João Duque, ouvido por Filipe Ribeiro. A Ordem dos Enfermeiros rejeita que o novo modelo definido para o INEM retire meios ao sistema. Considera mesmo que vai permitir levar cuidados diferenciados mais rapidamente a quem está em risco de vida. Numa posição hoje divulgada, após várias críticas ao novo método de funcionamento do INEM, a Ordem dos Enfermeiros afirma que apoia o novo modelo e a sua concretização, considerando uma excelente estratégia de política de saúde. Na atualidade internacional, pelo menos 10 mortos e 8 feridos, balanço de um ataque das forças russas numa aldeia da Ucrânia, na região de Kharkiv. A informação está a ser avançada pela agência Reuters, que cita o governador regional. E agora mais um episódio da tensa relação de Donald Trump com os jornalistas. Nas últimas horas, o presidente norte-americano mandou calar a correspondente da CNN, na Casa Branca, Kristen Holmes, quando a jornalista o questionou sobre contactos recentes com o líder da Coreia do Norte e a decisão de reduzir manobras militares com Seul.
13: Quiet. Who are you with?
14: I'm with CNN.
13: Fake news.
14: I just wanted to follow up on this Korea question.
13: You're a loud, boisterous person. You're fake news.
14: I was trying to find out
9: Trump,
14: if you had
9: Trump a acusar Kristen Holmes de ser brilhante e impaciente, para além de defender que a repórter trabalha para um canal de informação que propaga notícias falsas. O episódio ocorreu durante um encontro com jornalistas na Sala Oval, onde Trump já protagonizou outros confrontos com membros da imprensa quando as perguntas o incomodam. E a marcar esta manhã, Aziz, é informação, na informação desportiva, a indicação de que Rodrigo Mora já estará, de facto, a caminho da Roma, a Itália. O acordo entre o clube italiano e o Futebol Clube do Porto terá sido alcançado na última noite. É a indicação avançada pelo jornal O Jogo e também pelo jornalista Fabrício Romano, especialista no mercado de transferências. O negócio prevê o pagamento de 25 milhões de euros no imediato por 50% do passe. Ou seja, o Futebol Clube do Porto continuará a deter metade do passe do jogador. O médio de 19 anos deverá, entretanto, seguir hoje para a Itália, para testes médicos. Rodrigo Mora, Azizé, já será assim jogador da Roma. Não sei, como portista, confessa,
8: pois,
13: já confessaste.
8: É isso
13: que,
8: mesmo.
13: Como é que olhas para este negócio que tudo indica já foi concretizado?
8: Eu ia dizer que estava muito triste como portista, mas desejo muita sorte ao Rodrigo. Tenho a certeza que,
13: claro que
8: vai ser um sucesso. Obrigada. Às vezes as mudanças são boas.
13: Sim,
8: eu digo por
13: dúvida.
8: Mim, não é assim?
13: É verdade, é verdade.
8: Até já.
13: Até já.
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17: O calendário das festas populares continua preenchido nas freguesias do Conselho de Oliveira das Mães. Em Macieira de Sarnes, as festas em honra de Nossa Senhora de Livramento e Santa Eulália prolongam-se até segunda-feira, dia 17, com programa religioso, procissões e animação musical. Mais à frente, Ocela recebe, nos dias 21, 22 e 23 de agosto, as festas em honra do mártir São Sebastião, prolongando a época das romarias de verão no Conselho. Também no fim de semana de 22 e 23 de agosto, o lugar de Vilar popular na freguesia de Oliveira das Mães recebe as festas em honra de São Lourenço. Entre 27 e 31 de agosto realizam-se as festas em honra de São Luís, em Palmas, e de 28 a 30 de agosto a Ocela volta a estar em festa, desta vez com as celebrações de Nossa Senhora do Crasto. No mesmo fim de semana, de 28 a 30, realiza-se ainda a 23ª Concentração Motar do Motoclube Os Últimos, na Escola Secundária Soares Basto, em Oliveira das Mães. Setembro traz depois um dos maiores eventos do calendário oliveirense. Nos dias 11 e 12, a cidade volta a vestir-se de branco.

0: acompanhado pela cantora Ju Flores, e no dia 12 com o Lamouche Violin Performance e o saxofonista Bruno Soares. Já no dia 26 de setembro, o desporto volta à rua com o AZ Street Basket, junto às piscinas municipais de Oliveira das Mães. O torneio misto de basquetebol 3 contra 3 recebe equipas dos escalões sub-12 e sub-14, com inscrições abertas até 11 de setembro. E outubro chega ao som do jazz e do blues. A 5ª edição do Azumães Jazz and Blues arranca no dia 1 de outubro, às 21h30, no Teatro Municipal, com Buda Power Blues e Maria João, que apresentam o álbum The Blues Experience. O festival prolonga-se até 23 de outubro. No dia 8 atua o João Tavares Quinteto, liderado pelo trompetista oliveirense João Tavares. No dia 15 é a vez da cantora oliveirense Gabriela Soares. A programação inclui ainda no dia 18 o espetáculo de dança Ainda Ardemos, da Protocompanhia. O encerramento acontece a 23 de outubro com a Orquestra Jazz de Matosinhos e Cristina Branco, fechando uma edição que cruza jazz, blues, dança e criação contemporânea.
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1: Olá, eu sou a Ana e gostava de ouvir a música da Marisa, O Melhor de Mim, para dedicar aos meus colegas de trabalho da empresa Ferreira Correia.

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1: Bom dia, sou o Rui Oliveira, queria ouvir a música Loucos de Lisboa, da Ala dos Namorados. Bom dia.

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6: 10 horas, 9 horas nos Açores. Antes das notícias, conheçam os destaques às 10.
7: Duas declarações de Luís Montenegro a reter a esta hora. O risco de incêndio vai continuar muito elevado, mas o dispositivo de combate aos incêndios é o maior de sempre. E reafirma que a reentrada do Estado na REN tem como objetivo estabilizar os preços da energia.
6: Céu pouco nublado ou limpo, possibilidade de aguaceiros no interior norte e centro. Máximas para esta terça-feira, 29 graus em Faro, 31 no Porto e 32 em Lisboa. Nas ilhas, Ponta Delgada com 28. O Funchal chega aos 29. Edição das 10 com Sérgio Costa. Bom dia, Sérgio.
7: Olá, viva Paulo. Bom dia. O risco é elevado, vai continuar elevado e o dispositivo de combate aos incêndios é o maior de sempre. Garantia do Primeiro-Ministro, que esta manhã visitou a Autoridade Nacional de Proteção Civil. E Liliana Monteiro, bom dia. Em declarações aos jornalistas, Luís Montenegro garantiu que a operação de prevenção e combate, apesar das dificuldades, está a ser muito positiva. Deixou também esses alertas.
8: Exatamente, e foi um briefing e um encontro que durou cerca de 20 minutos, foi muito breve, e onde Luís Montenegro recebeu então todas as informações sobre não só o teatro de operações daquilo dos incêndios, quatro incêndios que decorrem e que são mais significativos nesta altura, mas também das previsões. E como dizias, estamos sobre elevado risco e impõem-se por isso alguns cuidados e fez por isso alguns apelos a comportamentos responsáveis. Isto porque, por exemplo, e em alguns desses incêndios que estão a acontecer agora, as ignições aconteceram durante o período noturno e diz estas situações têm-se acentuado, causando naturalmente dificuldades a quem está a tentar fazer o combate às chamas nesta altura no terreno. Deixou uma palavra de apreço a todos aqueles que estão na área, não só os bombeiros, também Força Aérea, Forças de Segurança e também elementos dos vários ministérios. Ele que sublinhou que este ano de 2026 tem uma área ardida que é menor em relação ao mesmo período homólogo do ano passado. Mesmo assim, o risco vai continuar e, portanto, não se pode baixar os braços, dizendo que há dois eixos fundamentais. Há um esforço de prevenção no terreno e também há uma maior articulação neste combate aos fogos. Ele que diz que nesta altura já são mais de 200 as pessoas que são indiciadas por fogo posto e que foram detidas.
7: Obrigado, Liliana Monteiro, com o resumo das declarações de Luís Montenegro sobre a época de incêndios. As chamas, de resto, continuam a avançar em Torre de Moncorvo, obrigam mesmo à proteção de 3 aldeias na região. Continua a ser a situação mais complexa no mapa dos incêndios. No total, por todo o país, estão mais de 1000 bombeiros mobilizados para combater as chamas. De regresso às declarações do Primeiro-Ministro, questionado sobre a reentrada do Estado na REN, Luís Montenegro insistiu que a estratégia, a longo prazo, é de estabilizar os preços da energia.
9: O objetivo de nós estarmos na Rede Elétrica Nacional é um objetivo de podermos contribuir ainda mais, de forma ainda mais permanente, para a concretização de um sistema cujos investimentos permitam que a rede esteja reforçada para poder chegar mais facilmente à casa das pessoas e também às empresas, para podermos diminuir efetivamente os custos.
7: Declarações de Luís Montenegro nos últimos minutos. No futebol, Rodrigo Moura já será jogador da Roma. O acordo entre o clube italiano e o Porto terá sido alcançado na última noite. Prevê o pagamento de 25 milhões de euros no imediato por 50% do passe. Já o Benfica oficializa a venda de Dedits. O Newcastle paga 35,9 milhões de euros e os encarnados ficam com mais valias de uma futura venda. O Benfica terá, contudo, pagar 15% do valor recebido. Terá de pagar esse valor ao Salzburgo. E a fechar, recordo, a música está de regresso ao Alto Minho. Kaiser Chiefs, que estamos a ouvir, Kasabian, The Hives, Ben Harper e muitos, muitos outros a partir de hoje em mais uma edição do Festival Vilar de Mouros, que é, Paulo, o mais antigo festival de música contemporânea.
10: Verdade.
7: Da Península Ibérica, a sons até ao dia 22
10: de agosto. E tem total apoio Renascença.
7: Exatamente.
10: Obrigado, Sérgio. As notícias estão de volta à Renascença logo depois das 11 da manhã.
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10: Renascença, bom dia. Metade do país está de férias, o José Coimbra também. Eu sou o Paulo Soares, começa aqui mesmo uma hora inteira com a sua música. A primeira é dos Maroon 5. 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
1: Queria dedicar esta música ao meu amigo Lionel da Leo Textil. Um abraço.

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1: Olá, gostaria de ouvir Gustavo Lima, Milu, só para ouvir. Beijinhos.

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7: 11 horas no continente e na Madeira, 10 horas nos Açores. Antes da edição das 11, os destaques desta terça-feira.
8: Primeiro-ministro elogia Luís Neves, diz que quem critica o governo está desfasado da realidade. Mais de 2.200 menores não acompanhados em Ceuta.
7: Céu pouco nublado ou limpo, possibilidade de aguaceiros no interior norte e centro. Esta terça-feira, máximas previstas de 29 graus em Faro, 31 no Porto e 32 em Lisboa, nas ilhas. Ponta Delgada com 28, Funchal 29. Edição das 11 com Vítor Mesquita. Bom dia, Vítor.
8: Bom dia, Paulo. Elogia o trabalho do Ministro da Administração Interna. Diz que os críticos estão desfasados da realidade. O Primeiro-Ministro esteve esta manhã na sede nacional da Proteção Civil para receber informação sobre a situação dos incêndios. Luís Montenegro alerta que o país ainda vai ter pela frente semanas de elevada complexidade, mas destaca desde já o desempenho de Luís Neves.
9: O Ministro da Administração Interna tem feito a esse nível um trabalho absolutamente extraordinário.
8: Luís Neves ouviu o elogio à coordenação das forças no terreno, ao lado do Primeiro-Ministro, que considera que os críticos da atuação do Governo estão desfasados da realidade.
9: Tenho mantido um contacto permanente com o Sr. Ministro da Administração Interna. O Sr. Ministro da Administração Interna tem coordenado todas as equipas, conjuntamente com o Secretário de Estado da Proteção Civil. Nós temos uma forma de estar e uma forma de encarar este fenómeno com elevado sentido de responsabilidade e privilegiando sempre aquilo que é maximizarmos a nossa força de combate e de prevenção. E, portanto, isso muitas vezes pode não ser, enfim, tão notado por aqueles que, esses sim, talvez estejam um bocadinho mais desfasados do contexto da realidade do país.
8: Luís Montenegro, na resposta aos críticos da atuação do Governo, o Primeiro-Ministro garante que o dispositivo de combate a incêndios está preparado numa época de fogos que considera difícil.
9: Este tem sido um ano mais um duro, como sabem, nem sequer exclusivo do nosso território. É um fenómeno que tem vindo a ocorrer um pouco por toda a Europa. Nós próprios, apesar de todo o esforço que temos de fazer no nosso país, também temos integrado forças no terreno noutros Estados-membros da União Europeia. Temos todas as forças do nosso dispositivo, que é o maior de sempre, preparadas para poder acudir todas as necessidades.
8: Primeiro-Ministro que lamenta o elevado número de ignições noturnas, sublinha que nesta altura a área ardida é menor do que a registada no ano passado. Esta hora há 4 incêndios significativos no país. A maior preocupação está em Torre de Moncorvo, no distrito de Bragança, também em Aroca, distrito de Aveiro, onde os bombeiros estão posicionados junto de várias aldeias. Continuam também por dominar os incêndios de Santo Tirso e Ponte de Lima. Ainda as declarações desta manhã do Primeiro-Ministro sobre a reentrada do Estado na REN, Luís Montenegro assume que o objetivo é diminuir os custos da eletricidade para pessoas e empresas, um registro que já aqui escutamos. O chefe do Governo garante que todos os elementos relativos à operação serão disponibilizados e alvo de apreciação e do escrutínio do país e também dos partidos políticos. Só para quase 2.200 o número de menores não acompanhados identificados em Ceuta. As autoridades procuram vagas de acolhimento na sequência da chegada em massa de migrantes àquele território. O Benfica oficializa a venda de Dedić. O Newcastle paga cerca de 36 milhões de euros. Os encarnados ficam com mais-valias de uma futura venda. O Benfica terá, contudo, de pagar 15% do valor recebido ao Salzburgo. Dedić, que hoje celebra 24 anos de idade, assina por 5 anos com o Newcastle. Tudo para conferir, Paulo, no site da Renascença.
10: E as notícias estão de volta à Renascença ao meio-dia.
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4: Olá, Felicidade Barbosa. Queria ouvir o Luís Fonsi e, se possível, dedicar aos locutores da Voz do Caima. Beijinhos.

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1: 11:55.
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6: Tarde, meio-dia no continente e na Madeira, 11 horas nos Açores.
7: O anjo do Senhor anunciou a Maria.
8: E ela concebeu do Espírito Santo.
7: Ave Maria.

0: Rogai por nós, Santa Mãe de Deus,
1: para que sejamos dignos das promessas de Cristo.
0: Oremos. Infundi, Senhor, a vossa graça em nossas almas, para que nós, que pela anunciação do anjo, conhecemos a encarnação de Cristo, vosso Filho, pela sua paixão e morte na cruz, e com a intercessão da bem-aventurada Virgem Maria, alcancemos a glória da ressurreição. Por Cristo, Senhor nosso.
1: Amém.
0: Glória ao Pai, e ao Filho, e ao Espírito Santo.

0: Edição do meio-dia na Renascença. Primeiro, os destaques a esta hora.
1: Grupo de Trabalho para a Reforma da Segurança Social conclui que a ideia de performance financeira é boa, tem sido uma ilusão. Exames nacionais, resultados das reapreciações da segunda fase só em setembro.
0: Céu pouco nublado ou limpo, aguaceiros no interior norte e centro do país, máximas para esta terça-feira. 29 graus em Faro, 31 no Porto e 32 em Lisboa. Funchal com 29, Ponta Delgada não passa dos 28. Edição do meio-dia com o Vítor Mesquita. Boa tarde, Vítor.
1: Boa tarde, Paulo. Novo sismo em Espanha. Um abalo de 4.8 na escala de Richter sacudiu esta manhã a província de Granada. As autoridades espanholas têm registro até ao momento de pelo menos 3 feridos ligeiros e inúmeros danos materiais. É um tema que vamos continuar a seguir, quer em antena, quer também no site da Renascença. É uma ilusão a ideia que se tem criado sobre a boa performance financeira da Segurança Social. A conclusão está no relatório para a reforma do setor, que está a ser apresentado na Universidade Nova de Lisboa. O coordenador Jorge Bravo afirma que os excedentes orçamentais dos últimos anos criaram uma ideia errada.
2: A análise deste desempenho poderia sugerir que temos uma posição financeira confortável, não é? Nós temos excedentes de 5 mil, 6 mil milhões de euros. Poderia sugerir que temos uma posição confortável, até estamos a transferir verbas para o Fundo de Estabilização Financeira da Segurança Social, mas, como já viram, esta é uma leitura que é incorreta, é incompleta e pode criar alguma ilusão.
1: Jorge Bravo alertou também que o atual modelo de atualização de pensões não garante igualdade.
2: Só as pensões, até duas vezes o indexante de apoios sociais, é que garante a inflação. Todas as outras perdem poder de compra. As que estão num escalão intermédio, entre 2 e 6 IAs, perdem 50 pontos base ao ano, 0,5%, todos os anos. As que estão acima dos 6 IAs perdem 0,75% todos os anos. O efeito cumulativo vai ser uma deterioração do poder de compra à medida que o tempo for passando. O sistema hoje, conforme está desenhado, as formas de cálculo das pensões não garantem equidade intra- e intergeracional, e esse é um aspecto, a consequência imediata, naturalmente, é o que, ao não garantir, significa que estão a transferir dívida para as gerações futuras.
1: O grupo de trabalho recomenda ainda a revisão do funcionamento do Fundo de Estabilização Financeira da Segurança Social. Jorge Bravo indica que continua a não ser claro a quem é que o fundo se irá aplicar. Este é um tema que vamos ter também desenvolvido no site da Renascença. E o Primeiro-Ministro elogia o trabalho do Ministro da Administração Interna. Diz que os críticos da atuação do Governo estão desfasados da realidade. O Primeiro-Ministro esteve esta manhã na sede nacional da Proteção Civil para receber informação sobre a situação dos incêndios. Luís Montenegro garante que o dispositivo está preparado numa época de fogos que considera difícil, contudo o pior ainda não passou.
3: Ainda estamos num período de grande risco, ainda vamos ter semanas pela frente de elevada complexidade, mas temos conseguido, apesar de tudo, diminuir na medida do possível aquilo que podia ser o efeito de tantas ocorrências. O ano de 2026 até ao momento tem, em termos de área ardida, felizmente uma diminuição muito significativa, em cerca de 4 vezes face àquilo que aconteceu ano passado, mas isto não é motivo de satisfação na medida em que o risco vai continuar e nós não queremos estar a indiciar nenhum...
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2: O calendário das festas populares continua preenchido nas freguesias do Conselho de Oliveira das Mães. Em Macieira de Sarnes, as festas em honra de Nossa Senhora de Livramento e Santa Eulália prolongam-se até segunda-feira, dia 17, com programa religioso, procissões e animação musical. Mais à frente, Ocela recebe, nos dias 21, 22 e 23 de agosto, as festas em honra do mártir São Sebastião, prolongando a época das romarias de verão no Conselho. Também no fim de semana de 22 e 23 de agosto, o lugar de na freguesia de Oliveira das Mães recebe as festas em honra de São Lourenço. Entre 27 e 31 de agosto realizam-se as festas em honra de São Luís, em Palmas, e de 28 a 30 de agosto Ocela volta a estar em festa, desta vez com as celebrações de Nossa Senhora do Crasto. No mesmo fim de semana, de 28 a 30, realiza-se ainda a 23ª Concentração Motar do Motoclube Os Últimos, na Escola Secundária Soares Basto, em Oliveira das Mães. Setembro traz depois um dos maiores eventos do calendário oliveirense. Nos dias 11 e 12, a cidade volta a vestir-se de branco para mais uma edição da Noite Branca. Durante dois dias, o centro de Oliveira Dias Meis transforma-se num grande recinto de música e animação, com vários palcos, iluminação decorativa, performances itinerantes, comércio e restauração. Entre os nomes em destaque estão Wilson Honrado, Rapazes da Ramboia, DJ Joana Pérez e DJs de Vacaciones. A edição volta também a apostar no talento local, com atuações de Artur Alves.

0: e do Blues, a 5ª edição do Azumés Jazz and Blues. Arranca no dia 1 de outubro, às 21h30, no Teatro Municipal, com Buda Power Blues e Maria João, que apresentam o álbum The Blues Experience. O festival prolonga-se até 23 de outubro. No dia 8, atua o João Tavares Quinteto, liderado pelo trompetista oliveirense João Tavares. No dia 15, é a vez da cantora oliveirense Gabriela Soares. A programação inclui, ainda no dia 18, o espetáculo de dança Ainda Ardemos, da Proto-Companhia. O encerramento acontece a 23 de outubro com a Orquestra Jazz de Matosinhos e Cristina Branco, fechando uma edição que cruza jazz, blues, dança e criação contemporânea. 89.7.
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3: Olá, eu sou a Kátia para dedicar a Delicinha de Gabriel Gava para a minha querida mãe.

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1: Boa tarde, quero ouvir a música Hoje Eu Tô, Sei Lá, Não Sei, Eu Tô No Meu Happy Day, para dedicar à minha amiga Inês. Beijinhos!

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0: 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Há quem diga que é preciso semear para colher. Ora, aqui está mais uma sementeira de boa disposição.
2: Ai, tão boa, tão boa.

0: Então, como é que é, compadre? O compadre acha mesmo que o nosso futuro está no futebol
1: Ah,
0: e...
1: pois acha, comadre. E digo mais, estamos lá a fazer muita falta. Sim, que quem ainda percebe alguma coisa da agricultura somos nós, não é verdade?
0: Ah, pois somos, compadre. Mas o que é que isso tem a ver com o futebol e...
1: Então a comadre não está farta de ouvir dizer que a relva não estava em condições e que com a relva assim não se pode jogar futebol, etc, etc e tal.
0: Ah, compadre, é verdade,
1: Então
0: é.
1: prontos, nós em vez de estarmos para aqui a trabalhar para aquecer, vamos lá para os campos do futebol semear, regar, cortar e tratar da relva, que aquilo vai ficar uma perfeição. E para ficar mesmo uma lindeza, até podemos lá meter pelo meio umas papoilas saltitantes.
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13: A tal que é tax-free calhou apanharem-na agora. 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

0: Aqui está ela, seu doutora juíza.
1: E bom trabalho nos deu, senhora doutora. A fulana é brava como tudo.
2: A fulana é brava? O senhor sabe com quem é que está a falar, sabe? Para já deviam estar todos em sentido, porque eu sou a presidenta. Pois a presidente sou eu.
3: Calma, calma, minha senhora. Aqui todos sabem que a senhora é a presidente da repartição de finanças do Bairro Azul. Isso, no entanto, não a deixa fora do braço da justiça.
1: E quando o braço faz o manguito é para todos e todas, sem exceção nenhuma.
3: O senhor agente tem a maneira, sim. Chegue-me o processo desta senhora, por favor. Ai,
0: ajuda aqui ao Bonifácio, que isto é muito pesado.
1: É pesado e grosso. Dava uma grande telenovela.
0: Ai, dava, dava. Se isto ficar em águas de bacalhau, como é costume, podia-se vender a coisa a um canal de televisão.
1: Aqui tem o processo, senhora doutora juíza.
3: Safa, que isto deve ter mais de 200 volumes. E ainda a senhora se considera injustiçada e vítima de uma cabala.
1: Eu, por acaso, gosto imenso de cabalas, com batatinhas.
2: Ah, ai, estou a sentir-me tão mal. Ah, eu não consigo respirar. Eu sinto-me asfixiada aqui dentro.
0: Quero um copo d'água.
2: O senhor acha-me com cara de copo d'água, por acaso? Para que é que eu quero um copo d'água, se até tenho piscina, jacuzzi e bidé?
1: Oh, o meu colega estava a pretender ajudá-la, minha senhora.
2: O quê? Com água? Eu não tenho falta de água. Eu sinto é falta de ar. Falta de ar.
3: Ora bem, sendo assim, a senhora irá aguardar julgamento em liberdade e ao ar livre.
1: Pronto. Já se safou de pagar calção, que é como quem diz, sai com tax-free.
2: E julga que eu tenho problemas com qualquer calção? Julga. A mim não me falta calção, que é o que eu uso quando vou para o campismo a armar a barraca, porque daria muito mais nas vistas se eu armasse a barraca na repartição de finanças, não é?
3: Pronto. Vá lá respirar. Ah, uma última questão antes de sair em liberdade. Porquê que a senhora tem um saco azul?
2: Ora, porquê é que havia de ser? É para dar com os meus sapatos, que também são azuis, percebe?
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1: Bolas fora!
2: Isso, isso! E então dentro dos balneários é cá cada fartote. Ai, ai, ai! Oh.

0: Mister.
1: Diga, senhor Presidente.
0: Essa coisa de vestir o fato de macaco não me parece suficiente, sabe?
1: Esteja descansado que eu mandei os nossos futebolistas saírem à noite para contactarem os seguranças e os guarda-costas aí dos locais noturnos.
0: Essa agora, mister. Mas para quê?
1: É para aprenderem a vestir os fatos dos gorilas.
2: Zé, vieram cá trazer este embrulho da parte daquele clube a quem tu invalidaste 2 golos limpos, roubaste 3 penaltis e puseste 2 jogadores na rua com vermelhos diretos, só porque te chamaram ladrão.
3: O embrulho? É melhor não abrir. Se eles dizem que eu os roubei assim tanto, é capaz de ser uma bomba.
2: Ai, não sejas parvo, Zé. Isto vê-se logo que a roupa.
3: Se calhar mandaram-me um fato de macaco.
2: Enganaste-te. É um robe.
3: Um robe?
2: Está certo. Se passaste o jogo todo a roubá-los, mandaram-te um robe.
4: É a negão. Me prega ali aquelas prateleiras na cozinha, cara.
0: O quê? Eu? Você pirou mesmo. Então, depois de 2 treinos no campo, ginástica no ginásio e levantamento de pesos na manutenção, você me põe a pregar prateleiras?
4: Ah, não é nada demais, nego. Se o mister treinador te mandou vestir o fato de macaco, moro?
0: É melhor esperar pela próxima semana. Se perdermos o jogo que se segue, o mister, além do fato de macaco, é bem capaz de nos pôr a andar com a caixa das ferramentas.
3: Olha, mulher, o nosso mister treinador disse que devíamos fazer uma alimentação reforçada.
2: Então, e o que é que ele quer dizer com essa da alimentação reforçada?
3: Sei lá! Alimentação reforçada é alimentação reforçada.
2: Ah, espera aí. Não foi ele que disse que vocês tinham que passar a andar com o fato de macaco?
3: Foi, pois foi.
2: Então já sei o que é que ele quis dizer com essa da alimentação reforçada. Olha, meu macaco, hoje o teu jantar vai ser amendoins e bananas.
5: O senhor Presidente mandou-me chamar, é? Olha lá, ó Jesus. Houve aí colegas seus que puseram os jogadores a trabalhar com o fato de macaco vestido. Porque é que o mister não fez o mesmo com os nossos futebolistas? Eu até pensei nisso, Sr. Presidente. Mas, infelizmente, só encontrei fatos de macacos encarnados e alguns até bem encardidos. Assim que as cores do nosso clube, né? Não encontrei nenhum fatos de macacos.
6: Então explique-me porque é que os nossos jogadores estão cada vez mais maricas e menos lutadores.
5: É que eu não encontrei fatos de macacos adequados e pus a treinar vestidos com aqueles aventais das calhinhas da Playboy.
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4: Ai, compadre, isto agora é uma tristeza. Até às feiras sem ter gado, não há feiras, não há nada. No outro dia houve uma feira onde não se viu nem uma porca, nem uma cabra e muito menos vacas.
3: E quem é que os manda andar a perseguir o gado? Assim o gado foge todo.
4: Como é que é, compadre? Há quem ande por aí a perseguir o gado, não é?
3: Ah, pois é. Até a comadre não sabe que andam aí a desvalorizar os porcos. Os porcos e as porcas, está claro. E depois admiram-se.
2: Pois é verdade, compadre. Andam por aí uns ecologistas a sensibilizar as crianças para as tradições ligadas à terra. Agora, estão a pensar em organizar uma festa verde.
0: O quê? Uma festa verde, comadre? Bem, a criançada da cidade está tão ligada à terra e à agricultura que quando ouvirem falar em festa verde, vão pensar que o Sporting ganhou o campeonato.
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13: 13 horas. 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
14: Uma hora, meio-dia, nos Açores. Vamos ao encontro das notícias na Renascença. Vítor Mesquita, boa tarde.
15: Boa tarde, Paulo.
14: O que há a destacar a esta hora?
15: Incêndio de Ponte Lima está dominado. Iniciativa Liberal quer ouvir Ministro das Finanças no Parlamento sobre a reentrada do Estado no capital da REN.
14: Temperaturas a esta hora, Faro e Porto com 26 graus, Lisboa 27, Alcobaça com 31. As notícias à hora certa na Renascença, edição de Vítor Mesquita.
15: É uma ilusão a ideia de que se tem criado sobre a boa performance financeira da Segurança Social. A conclusão está no relatório final do Grupo de Trabalho para a Reforma do Setor, apresentado esta manhã na Universidade Nova em Lisboa. O coordenador Jorge Bravo afirma que os excedentes orçamentais dos últimos anos criam uma ideia errada.
16: A análise deste desempenho poderia sugerir que temos uma posição financeira confortável, não é? Nós temos excedentes de 5 mil, 6 mil milhões de euros. Poderia sugerir que temos uma posição confortável, até estamos a transferir verbas para o Fundo de Estabilização Financeira da Segurança Social, mas, como já viram, esta é uma leitura que é incorreta, é incompleta e pode criar alguma ilusão.
15: Jorge Bravo alerta que o atual modelo de atualização de pensões não garante total equidade. É um registro que já aqui escutamos. Entre as propostas apresentadas pelo grupo de trabalho para resolver os problemas no setor está a criação de uma conta-poupança para todas as crianças e jovens com um incentivo público mensal na ordem dos 10 euros.
16: Crianças residentes em Portugal, frequência dos sistemas de ensino e formação profissional, porque obviamente faz todo o sentido. Ok? Quais são os incentivos públicos? Uma entrega mensal, pode ser 10 euros, pode ser 15 euros, pode ser 5 euros, aquilo que o Estado entender que deve apoiar e tem condições em termos de disponibilidade orçamental, deve ser sempre simbólica, obviamente, mas deve existir. E, obviamente, entendemos que, à semelhança do que acontece em Israel, pode ficar à disponibilidade das famílias a possibilidade de, para as famílias que recebem abono de família, se quiserem receber o abono de família não em cash, mas transferir para a conta da criança, poderem transferir o abono de família para a conta da criança, total ou parcialmente.
15: O Grupo de Trabalho propõe ainda a criação de um plano de pensões automático para trabalhadores. A Ministra do Trabalho não esteve presente na apresentação. O coordenador do estudo refere que o Ministério já tem o documento há algum tempo. A Iniciativa Liberal quer ouvir o Ministro das Finanças no Parlamento sobre a reentrada do Estado no capital da REN. O partido contesta os argumentos usados por Luís Montenegro para justificar a compra de cerca de 14% da empresa. Mário Amorim Lopes diz que nem a descida dos preços da energia nem a proteção de um ativo estratégico justificam a operação.
17: Os motivos que foram avançados pelo Sr. Primeiro-Ministro na festa de Pontal não fazem qualquer sentido. Alegou que iria permitir baixar os preços da energia. Ora, isto é falso e mesmo que tivesse um impacto será absolutamente residual, que não será sentido pelas famílias portuguesas. Depois diz também que é para salvaguardar o interesse estratégico. Ora, isto também é falso porque a infraestrutura é pública, explorada por um operador privado, a REN, mas a infraestrutura é pública, foi feita uma concessão e, portanto, o Estado pode, e assim o faz, em cada momento decidir exatamente o que é que acontece a essa infraestrutura, através da entidade reguladora, através da tutela.
15: O deputado da Iniciativa Liberal, Mário Amorim Lopes, o partido quer agora que Joaquim Miranda Sarmento explique no Parlamento as razões para o regresso do Estado ao capital da REN. Esta manhã, sobre o tema, Luís Montenegro afirmou que o objetivo é diminuir custos da eletricidade para pessoas e empresas. O chefe do Governo garante que todos os elementos relativos à operação vão ser disponibilizados ao país e aos partidos políticos. Declarações de Montenegro no final de uma reunião na sede nacional da Proteção Civil, onde alertou alertou que o país ainda vai enfrentar semanas de elevada complexidade no plano de combate aos fogos. O primeiro-ministro garante que o dispositivo está preparado numa época que considera difícil. Entretanto, o incêndio em Ponte Lima está dominado, as chamas lavravam desde domingo. Informação confirmada à Renascença pelo segundo comandante da Proteção Civil Subregional do Alto Minho, Nuno Seixas.
18: Vamos ajudar o incêndio em fase de resolução, portanto está dominado. Praticamente já não há chama ativa no perímetro do incêndio. Contudo, isto aqui ainda é uma grande zona que tem que fazer o rescaldo e a vigilância. Algum vento?
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1: Olá, sou o Fernando. Queria ficar o Anselmo. Aplausos para ti e para toda a equipa da Ela Transfer. Obrigado.

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1: 1:16.
2: Boa tarde.

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2: Olá, sou a Cátia. Queria dedicar A Gente Faz Amor, de Gustavo Lima, para o amor da minha vida, André Barbosa. Obrigado.

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5: 14 horas.
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7: Boa tarde, são 2 horas, 1 hora nos Açores. Vamos ao encontro das notícias na Renascença. Marisa Gonçalves, boa tarde, bem-vinda.
8: Boa tarde, Paulo.
7: O que destacas?
8: O Grupo de Trabalho da Segurança Social defende planos de pensões profissionais automáticos. O incêndio de Ponte de Lima está dominado, mas subsistem preocupações em Torre de Moncorvo, Arouca e Santo Tirso.
7: Quanto a temperaturas a esta hora, Faro e Porto 26 graus, Lisboa está com 28, Leiria 34, Viseu 37. As notícias à hora certa na Renascença, edição de Marisa Gonçalves.
8: Será uma medida importante para complementar a pensão pública, a adoção de planos de pensões profissionais de adesão automática que permitem a renúncia, uma posição que foi defendida hoje pelo coordenador do grupo de trabalho criado para estudar a sustentabilidade da segurança social.
9: A nossa opinião é de que devem ser elegíveis. No regime geral da segurança social, todos os trabalhadores por conta de ontem, independentes, membros de órgãos estatutários e os trabalhadores em funções públicas, aqueles que entraram a partir de 1 de janeiro de 2006, e naturalmente também os trabalhadores do regime da proteção social convergente da CGA. Okay? Ficam de fora, nesta fase da discussão, pequenos grupos que são o quê? O serviço doméstico, o seguro social voluntário, enfim, que são pequenos coletivos para os quais a base contributiva às vezes é muito frágil, mas, repito, está aberta a discussão para a possibilidade deles também poderem ser incluídos neste regime. O facto de eles não serem automaticamente inscritos não significa que eles não possam participar. Há sempre a possibilidade de acionar uma cláusula de opt-in, ou seja, eu não fui automaticamente inscrito, mas eu quero participar. Ok? Isto é uma decisão voluntária do trabalhador. E é o trabalhador que toma a decisão.
8: Declarações de Jorge Bravo, coordenador do grupo de trabalho criado para estudar a sustentabilidade da segurança social. Uma outra proposta em cima da mesa, a criação de uma conta poupança para jovens. A medida passa pela criação de uma conta para todas as crianças e jovens a viver em Portugal e a frequentar a escola, com um incentivo público mensal na ordem dos 10 euros. A intenção é que o Estado coloque dinheiro nessa conta desde cedo e que as famílias também possam fazer reforços. Esse valor ficaria guardado, em princípio, até à idade da reforma. A medida teria um custo anual estimado em 200 milhões de euros. A Iniciativa Liberal quer ouvir o Ministro das Finanças no Parlamento sobre a entrada do Estado no capital da REN. O partido entregou hoje um requerimento para chamar Joaquim Miranda Sarmento à Comissão de Orçamento e Finanças. A IEL quer esclarecimentos sobre o impacto financeiro e os objetivos estratégicos da compra de 13,7% da empresa. Está dominado o fogo que deflagrou no passado domingo em Ponte de Lima, mas há ainda ocorrências consideradas significativas no mapa dos incêndios a esta hora, como adianta à Renascença o Comandante José Rodrigues, da Autoridade Nacional de Emergência e Proteção Civil.
10: O incêndio de Torre Moncorvo mantém um dispositivo de 152 meios terrestres que estão a apoiar os 452 operacionais. Mantém-se os trabalhos nas três frentes que estão ativas. O incêndio de Santo Tirso, um incêndio com também três frentes ativas, sendo que duas delas com trabalho muito favorável. Também tem um dispositivo de combate a incêndios que tem empenhamento de meios aéreos, neste caso de asa rotativa, e no Teatro de Operações temos 212 operacionais. O incêndio de Arouca, com uma zona de difícil acesso, bastante vento no local e que tem também três frentes ativas.
8: Informações do Comandante José Rodrigues, ouvido pela jornalista Liliana Monteiro. Arouca, Santo Tirso e Torre de Moncorvo, três concelhos com incêndios por dominar a esta hora e que estão a mobilizar mais de 900 operacionais. O novo sismo voltou a atingir hoje a região de Granada, em Espanha. O abalo com magnitude 4.8 foi seguido por várias réplicas. Há registro de 4 feridos, todos com lesões ligeiras, incluindo o menor, que foi transportado ao hospital.
11: Muito bem, foi edição das duas na Renascença com Marisa Gonçalves. Até já, Marisa.
8: Até já, Paulo.
11: Música de seguida na sua rádio entrega aos Imagine Dragons e Elvis Costello.
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11: Pois e vão muitos a caminho de caminha. Este agora foi giro dizer a caminho de caminha. Pois são vários amigos que vão de viagem para mais um festival Vilar de Mouros, o mais antigo do país, que arranca hoje com a Renascença como rádio oficial. Então aí ao Tiago, ao João Paulo, ao Rui, ao Sebastião, boa viagem, vão com calma que o festival espera por vocês, ok? Vão bem acompanhados, vão comigo aqui, Paulo Fragoso. Depois envia feedback desse festival Vilar de Mouros. Com a Renascença.

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São o pulso eterno, o início de tudo. 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
1: Queria dedicar uma música de Escalema à Ditinha, à Joaninha, à Marcinha, ao Dudu.

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3: Dedica a música Elas, Eu Gosto de Ti ao Kim Banda.

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5: Boa tarde, são agora 4 horas 3 nos Açores. É a altura de irmos às notícias das 4 agora com Anabela Góis. Boa tarde.
6: Olá Inês, boa tarde.
5: O que é que há a destacar agora, Anabela?
6: O governo limita a gratuitidade de medicamentos para idosos mais pobres. 2 bombeiros feridos no combate ao incêndio de Arouca.
5: Nesta altura vamos então às temperaturas. O Porto está a chegar aos 28 graus. Lisboa a marcar também 28. Faro mais quente a chegar aos 29. Funchal hoje com 26 graus e Ponta Delgada também. Agora sim, vamos às notícias das 4 com Anabela Góis.
6: A partir de agora, só os medicamentos genéricos são gratuitos para os beneficiários do Complemento Solidário para Idosos. As novas regras estão num decreto-lei hoje publicado, onde o Governo refere que a medida visa acautelar desperdícios e opções de consumo menos eficientes. Isabel Gomes, do Movimento de Reformados, Pensionistas e Idosos, não contesta a mudança, mas defende que a medida devia ser alargada a mais idosos.
7: Os genéricos são sempre benéficos para as pessoas que vão poder usufruir deles. O problema que se coloca é que não seja de facto para todos. Isso é que é pena. Todos os que são reformados, pensionistas e idosos e fundamentalmente aqueles que têm doenças crónicas. Aí é que nos parece que seria fundamental que todos estivessem em igualdade de circunstância. Pela simples razão de que as reformas são quase todas muito baixas.
6: Numa contabilidade feita já este mês, o Governo anunciou que o Complemento Solidário para Idosos chegou em 2 anos a mais 105 mil beneficiários. Um recluso de 35 anos morreu na cadeia de Val dos Judeus, um dia depois de ter sido examinado e medicado no Hospital de Vila Franca de Xira. À Renascença, a Direção-Geral dos Serviços Prisionais diz que cumpriu todas as recomendações médicas, mas o homem acabou por ser encontrado inconsciente. A Vitória Ilharco, da Associação de Apoio ao Recluso, não questionou na atuação da cadeia, mas sim a decisão clínica.
8: O que é que leva um médico, sabendo que um recluso está num estado grave, com uma doença contagiosa grave, em vez de o internar nas infectocontagiosas, isolado, com cuidados médicos, mandá-lo para uma cadeia sobrelotada, onde não tem nenhumas condições médicas, onde não há enfermeiros, com riscos de infectar toda uma população enorme, porque a cadeia também está sobrelotada. Tudo isto é tão estranho, tão terceiro-mundista, que nos deixa completamente revoltados.
6: A Direção-Geral dos Serviços Prisionais confirma também a morte de um segundo recluso durante o dia de ontem. Tinha 73 anos, morreu depois de uma saída precária na véspera. Em ambos os casos, a Polícia Judiciária foi chamada e esteve no local a fazer perícias e exames. O incêndio de Arouca provocou ferimentos ligeiros a 2 bombeiros. Informação adiantada à Renascença por fonte da Autoridade de Proteção Proteção Civil. Este incêndio que deflagrou na última noite mobiliza nesta altura cerca de 360 operacionais apoiados por 5 meios aéreos. Outro ponto assinalado a vermelho é o incêndio de Santo Tirso, que mantém no terreno um dispositivo de mais de 200 operacionais e 70 viaturas, sem registro de casas em perigo. A evoluir de forma favorável está o incêndio que deflagrou no sábado em Torre de Moncorvo. O autarca José Menezes diz à Renascença que espera ver este fogo dominado nas próximas horas.
9: O momento está em fase de consolidação. Queremos acreditar que entre em fase de rescaldo ainda no decorrer do dia de hoje, mas foram de facto já 3 dias de grande preocupação e sobretudo de uma área muito grande ardida, mais de 2 mil hectares de área ardida. É uma mancha muito negra aqui no nosso território. Foi certo que o dispositivo foi o suficiente para não pôr em causa também vidas humanas, que é essa a maior preocupação, mas contudo acreditamos que no dia de hoje que irá entrar em fase de escalda.
6: No terreno estão quase 500 operacionais e 5 meios aéreos. E o casal de atores, Tom Holland e Zendaya, escolheram Portugal para passarem uns dias de férias. Há imagens a circular nas redes sociais, onde surgem num café na zona de Santos, em Lisboa. Foi o próprio café que começou por divulgar imagens das estrelas de filmes de sucesso, como Homem-Aranha ou Odisseia, no Instagram. Na legenda pode ler-se que ninguém pediu autógrafos ou fotografias. Inês, os funcionários do estabelecimento fingiram que não os reconheceram.
5: E respeitaram muito bem a privacidade deles.
6: É por isso que gostam tanto de nós, não é?
5: Exatamente.
6: Podem andar à vontade.
5: Completamente. Obrigada, Anabela. Até já.
6: Até já.
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5: Uma ótima tarde nesta terça-feira com a Renascença. Arranca agora este takeaway só comigo, Inês Nogueira. E atenção que hoje é uma terça-feira especial. Estamos a 18 de agosto e já são conhecidos os nomeados para os MTV VMA. É verdade, Video Music Awards de 2026. E há então uma grande surpresa no topo da lista, porque nada mais, nada menos do que Madonna a liderar com 11...
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12: Boa tarde.

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4: Boa tarde, voz de Coima. Daqui é o Ricardo da BHP. Queria dedicar a música ao Ricardo Pereira da BHP, de Sérgio Rossi, as 5 estrelas. Obrigada.

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1: 4:51.
2: Boa tarde.

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5: 17 horas.
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7: Para 5 horas, 4 nos Açores. À altura de irmos então à edição dos 5 com Anabela Góis. Boa tarde.
8: Olá, Inês. Boa tarde.
7: Quais é que são os títulos em destaque esta hora?
8: Mais do que duplicaram as detenções por fogo posto em comparação com o ano passado. Nesta altura, aldeias confinadas por causa do incêndio de Arouca. Em 3 dias morreram 2 reclusos em Val de Judeus.
7: Nesta altura, Lisboa e Porto estão a chegar aos 27 graus. O Funchal a marcar 26 e Ponta Delgada também. Já Faro mais quente a chegar aos 28. Agora sim, vamos às notícias das 5 com Anabela Góis.
8: Mais de 200 pessoas detidas este ano por crimes relacionados com incêndios florestais. Só a GNR deteve 165, mais 143% do que durante todo o ano passado. Na maioria dos casos, são situações de negligência e não de fogo posto deliberadamente. Já a Polícia Judiciária dá conta de 46 detidos por suspeita de fogo posto, o último dos quais durante o dia de ontem. Dados avançados à Renascença por Avelino Lima, diretor da Polícia Judiciária do Centro, que fala no aumento de mulheres e pessoas mais jovens.
9: Nós, neste momento, temos 46 detenções. Destas 46, temos 23 em prisão preventiva, 2 em prisão domiciliária. O perfil tem recebido algumas alterações ligeiras. No passado, por exemplo, houve um facto, foi, por exemplo, um aumento de intervenção do género feminino. A questão da idade também nos preocupa, também o ano passado também registámos. Este ano ainda é cedo, porque estes dados vão sendo recolhidos.
8: Avelino Lima, em declarações à jornalista Beatriz Lencastre. O incêndio de Arouca é um dos que inspira mais cuidados a esta hora para a Proteção Civil. O comandante José Rodrigues adianta à Renascença que há pelo menos 2 aldeias em confinamento.
10: Portanto, um incêndio com uma zona de difícil acesso e com um aumento da intensidade do vento agora durante a tarde. É um incêndio que neste momento tem empenhados 367 operacionais, apoiados por 121 meios terrestres. Existem algumas zonas, algumas aldeias que estão a ser alvo de confinamento, ou seja, de concentrar toda a população no centro da aldeia ou no local previsto, de forma a que as pessoas estejam em segurança. Estamos a falar de aldeia Rio de Frades e Bolseguidim.
8: O incêndio de Arouca já provocou, entretanto, ferimentos a dois bombeiros, são ferimentos ligeiros. Dificuldades ainda em Torre de Moncorvo, o incêndio que deflagrou no passado sábado está a ser combatido por cerca de 500 operacionais apoiados por 8 meios aéreos. Em Santo Tirso tentam dominar as chamas mais de 200 operacionais apoiados por um meio aéreo. De acordo com a Proteção Civil, não há casas em perigo. A partir de agora, só os medicamentos genéricos são gratuitos para os beneficiários do Complemento Solidário para Idosos. As novas regras estão num decreto-lei que foi hoje publicado, onde o Governo refere que a medida visa acautelar desperdícios e opções de consumo menos eficientes. Em 3 dias, morreram 2 reclusos na cadeia de Valdos Judeus, um dos quais com 35 anos, horas depois de ter sido assistido no Hospital de Vila Franca de Xira. À Renascença, a Direção-Geral dos Serviços Prisionais diz que cumpriu todas as recomendações médicas. Vítor Ilharco, da Associação de Apoio ao Recluso, não questiona a atuação da cadeia, mas sim a decisão clínica.
11: O que é que leva um médico, sabendo que um recluso está num estado grave, com uma doença contagiosa grave, em vez de o internar nas infectocontagiosas, isolado, com cuidados médicos, mandá-lo para uma cadeia sobrelotada, onde não tem nenhumas condições médicas, onde não há enfermeiros, com riscos de infectar toda uma população enorme, porque a cadeia também está sobrelotada? Tudo isto é tão estranho, tão terceiro-mundista, que nos deixa completamente revoltados.
8: A Direção-Geral dos Serviços Prisionais confirma também a morte de um segundo recluso com 73 anos durante o dia de ontem. Para Vítor Ilharco, é mais uma situação que não se justifica.
11: Como é que um homem amputado, que anda em cadeira de rodas, com 73 anos, sem oferecer qualquer perigo, porque senão também não lhe davam a possibilidade de ter saídas precárias para ir a casa, como foi, 3 ou 4 ou 5 dias. E porquê é que não o deixam ficar em prisão domiciliária? Nós temos centenas de reclusos nas cadeias, com cancros, em estado terminal, como era o caso deste homem. Nem estou por culpa nenhuma aos serviços prisionais. Os serviços prisionais, pelo contrário, têm que enfrentar estes problemas todos, porque grande parte da sobrelotação é com casos destes.
8: Em ambos os casos, a Polícia Judiciária foi chamada para investigar. A Stellantis está a chamar quase 1 milhão de carros para reparação em vários países devido a um problema que pode afetar o normal funcionamento das câmaras de visão traseira. De acordo com a agência Reuters, a maioria dos veículos está na América. São modelos das marcas Chrysler, Dodge, Jeep, Ram e ProMaster. A Stellantis em Portugal não indica se há automóveis afetados no nosso país. A Alemanha inaugurou hoje um novo centro tecnológico dedicado à utilização segura de drones e à detecção e neutralização de aparelhos hostis. O governo alemão diz que era uma necessidade face aos ataques híbridos que enfrenta diariamente. Sem nunca se referir de forma explícita à Rússia, o ministro alemão do interior falou de operações secretas de potências estrangeiras que é preciso neutralizar. Semanas depois de ter assumido o comando técnico do Real Madrid, José Mourinho foi hoje apresentado como novo treinador numa cerimónia privada, sem adeptos ou jornalistas. Mourinho.
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2: Olá, boa tarde. Eu queria ouvir a música Pássaro de Fogo, de Paula Fernandes, para dedicar aos meus colegas. Boa tarde.

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4: 5 e 33.
5: Boa tarde.

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2: Eu quero, gostaria de ouvir o Eduardo Costa na canção Saboquinha. Tá? Obrigada.

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5: 18 horas.
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6: O calendário das festas populares continua preenchido nas freguesias do Conselho de Oliveira das Meis. Em Macieira de Sarnes, as festas em honra de Nossa Senhora de Livramento e Santa Eulália prolongam-se até segunda-feira, dia 17, com programa religioso, procissões e animação musical. Mais à frente, Ocela recebe, nos dias 21, 22 e 23 de agosto, as festas em honra do mártir São Sebastião, prolongando a época das romarias de verão no Conselho. Também no fim de semana de 22 e 23 de agosto, o lugar de Vilar na freguesia de Oliveira das Meis recebe as festas em honra de São Lourenço. Entre 27 e 31 de agosto realizam-se as festas em honra de São Luís, em Palmas, e de 28 a 30 de agosto Ocela volta a estar em festa, desta vez com as celebrações de Nossa Senhora do Crasto. No mesmo fim de semana, de 28 a 30, realiza-se ainda a 23ª concentração motar do Motoclube Os Últimos, na Escola Secundária Soares Basto, em Oliveira das Meis. Setembro traz depois um dos maiores eventos do calendário oliveirense. Nos dias 11 e 12, a cidade volta a vestir-se de branco para mais uma edição da Noite Branca. Durante dois dias, o centro de Oliveira de Azeméis transforma-se num grande recinto de música e animação, com vários palcos, iluminação decorativa, performances itinerantes, comércio e restauração. Entre os nomes em destaque estão Wilson Honrado, Rapazes da Ramboia, DJ Joana Pérez e DJs de Vacaciones. A edição volta também a apostar no talento local, com atuações de Artur Almeida, Canavarro, Domingos Oliveira, Edgar Marques, Hugo Rezende, Martim Azevedo, Milheiro, Moleque da Favela, entre outros DJs. Martim Azevedo terá ainda atuações especiais no dia 11, acompanhado pela cantora Ju Flores, e no dia 12 com o Lamouche Violin Performance e o saxofonista Bruno Soares. Já no dia 26 de setembro, o desporto volta à rua com o AZ Street Basket, junto às piscinas municipais de Oliveira das Mães. O torneio misto de basquetebol 3 contra 3 recebe equipas dos escalões sub-12 e sub-14, com inscrições abertas até 11 de setembro. E outubro chega ao som do jazz e do blues. A 5ª edição do Azemães Jazz and Blues arranca no dia 1 de outubro, às 21h30, no Teatro Municipal, com Buda Power Blues e Maria João, que apresentam o álbum The Blues Experience. O festival prolonga-se até 23 de outubro. No dia 8 atua o João Tavares Quinteto, liderado pelo trompetista oliveirense João Tavares. No dia 15 é a vez da cantora oliveirense Gabriela Soares. A programação inclui ainda no dia 18 o espetáculo de dança Ainda Ardemos, da Protocompanhia. O encerramento acontece a 23 de outubro com a Orquestra Jazz de Matosinhos e Cristina Branco, fechando uma edição que cruza jazz, blues, dança e criação contemporânea.
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2: Olá, boa tarde. Queria dedicar a música Sheila, o amor acontece, para a minha esposa Mariana e para todo o pessoal da Anónima. E que tudo corra bem. Obrigado.

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2: Gostava de dedicar o Luan Santana e Ivete Sangalo, de 0 a 10, ao Manuel António, com muito amor e muitos beijinhos. O resto ele já sabe. Obrigada.

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5: 19 horas.
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2: Olá, queria dedicar a música dos Pink Floyd ao Francisquinho da Leopesca.

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3: 7:32.
4: Boa noite.

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2: Queria dedicar às minhas colegas do acabamento da FEPSA a música Bring Me to Life dos Evanescence.

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2: O calendário das festas populares continua preenchido nas freguesias do Conselho de Oliveira de Azemães. Em Macieira de Sarnes, as festas em honra de Nossa Senhora de Livramento e Santa Eulália prolongam-se até segunda-feira, dia 17, com programa religioso, procissões e animação musical. Mais à frente, Ocela recebe, nos dias 21, 22 e 23 de agosto, as festas em honra do mártir São Sebastião, prolongando a época das romarias de verão no Conselho. Também no fim de semana de 22 e 23 de agosto, o lugar de Vilar, na freguesia de Oliveira das Mães, recebe as festas em honra de São Lourenço. Entre 27 e 31 de agosto realizam-se as festas em honra de São Luís, em Palmas, e de 28 a 30 de agosto, Ocela volta a estar em festa, desta vez com as celebrações de Nossa Senhora do Crasto. No mesmo fim de semana, de 28 a 30, realiza-se ainda a 23ª Concentração Motar do Motoclube Os Últimos, na Escola Secundária Soares Basto, em Oliveira das Mães. Setembro traz depois um dos maiores eventos do calendário oliveirense. Nos dias 11 e 12, a cidade volta a vestir-se de branco para mais uma edição da Noite Branca. Durante dois dias, o centro de Oliveira de Azemães transforma-se num grande recinto de música e animação, com vários palcos, iluminação decorativa, performances itinerantes, comércio e restauração. Entre os nomes em destaque estão Wilson Honrado, Rapazes da Ramboia, DJ Joana Pérez e DJs de Vacaciones. A edição volta também a apostar no talento local, com atuações de Artur Almeida, Canavarro, Domingos Oliveira, Edgar Marques, Hugo Rezende, Martim Azevedo, Milheiro, Moleque da Favela, entre outros DJs. Martim Azevedo terá ainda atuações especiais, no dia 11, acompanhado pela cantora Ju Flores, e no dia 12, com o Lamouche Violin Performance e o saxofonista Bruno Soares. Já no dia 26 de setembro, o desporto volta à rua com o AZ Street Basket, junto às piscinas municipais de Oliveira das Mães. O torneio misto de basquetebol 3 contra 3 recebe equipas dos escalões sub-12 e sub-14, com inscrições abertas até 11 de setembro. E outubro chega ao som do jazz e do blues. A quinta edição do Azemães Jazz and Blues arranca no dia 1 de outubro, às 21h30, no Teatro Municipal, com Buda Power Blues e Maria João, que apresentam o álbum The Blues Experience. O festival prolonga-se até 23 de outubro. No dia 8 atua o João Tavares Quinteto, liderado pelo trompetista oliveirense João Tavares. No dia 15 é a vez da cantora oliveirense Gabriela Soares. A programação inclui ainda no dia 18 o espetáculo de dança Ainda Ardemos, da Protocompanhia. O encerramento acontece a 23 de outubro com a Orquestra Jazz de Matosinhos e Cristina Branco, fechando uma edição que cruza jazz, blues, dança e criação contemporânea.
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2: 21 horas.
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3: Boa noite.

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5: 22 horas.
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6: Boa noite.

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1: 23 horas.
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2: O calendário das festas populares continua preenchido nas freguesias do Conselho de Oliveira das Mães. Em Macieira de Sarnes, as festas em honra de Nossa Senhora de Livramento e Santa Eulália prolongam-se até segunda-feira, dia 17, com programa religioso, procissões e animação musical. Mais à frente, Ocela recebe, nos dias 21, 22 e 23 de agosto, as festas em honra do mártir São Sebastião, prolongando a época das romarias de verão no Conselho. Também no fim de semana de 22 e 23 de agosto, o lugar de na freguesia de Oliveira das Mães, recebe as festas em honra de São Lourenço. Entre 27 e 31 de agosto realizam-se as festas em honra de São Luís, em Palmas, e de 28 a 30 de agosto, Ocela volta a estar em festa, desta vez com as celebrações de Nossa Senhora do Crasto. No mesmo fim de semana, de 28 a 30, realiza-se ainda a 23ª Concentração Motar do Motoclube Os Últimos, na Escola Secundária Soares Basto, em Oliveira das Mães. Setembro traz depois um dos maiores eventos do calendário oliveirense. Nos dias 11 e 12, a cidade volta a vestir-se de branco para mais uma edição da Noite Branca. Durante dois dias, o centro de Oliveira Dias de Mães transforma-se num grande recinto de música e animação, com vários palcos, iluminação decorativa, performances itinerantes, comércio e restauração. Entre os nomes em destaque estão Wilson Honrado, Rapazes da Ramboia, DJ Joana Pérez e DJs de Vacaciones. A edição volta também a apostar no talento local, com atuações de Artur Almeida, Canavarro, Domingos Oliveira, Edgar Marques, Hugo Rezende, Martim Azevedo, Milheiro, Moleque da Favela, entre outros DJs. Martim Azevedo terá ainda atuações especiais, no dia 11, acompanhado pela cantora Ju Flores, e no dia 12, com o Lamouche Violin Performance e o saxofonista Bruno Soares. Já no dia 26 de setembro, o desporto volta à rua com o AZ Street Basket, junto às piscinas municipais de Oliveira das Mães. O torneio misto de basquetebol 3 contra 3 recebe equipas dos escalões sub-12 e sub-14, com inscrições abertas até 11 de setembro. E outubro chega ao som do jazz e do blues. A quinta edição do Azemães Jazz and Blues arranca no dia 1 de outubro, às 21h30, no Teatro Municipal, com Buda Power Blues e Maria João, que apresentam o álbum The Blues Experience. O festival prolonga-se até 23 de outubro. No dia 8 atua o João Tavares Quinteto, liderado pelo trompetista oliveirense João Tavares. No dia 15 é a vez da cantora oliveirense Gabriela Soares. A programação inclui ainda no dia 18 o espetáculo de dança Ainda Ardemos da Protocompanhia. O encerramento acontece a 23 de outubro com a orquestra Jazz de Matosinhos e Cristina Branco, fechando uma edição que cruza jazz, blues, dança e criação contemporânea.
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1: Zero horas.
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1: Quando você pensar em terminar com o amor da sua vida, você pensa ele falando isso pra você. Aí você ouve essa música, pensa de novo.
2: Pensa bem.

0: Obrigado, meu irmão.
1: Sucesso pra vocês, cara.
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1: Meia-noite e 23.
2: Boa noite.
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1: Uma hora.
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